0: suscitado, interceda pelos peregrinos deste santuário e pelos que procuram com paixão.
1: Coronada Reina, para interceda por los peregrinos de este santuario y por todos los que buscan compasión y alivio, roguemos al Señor.
2: Deus eterno e omnipotente, que pusestes os olhos na humildade da vossa serva, ouvi as nossas humildes preces e dai-nos a vossa salvação. Por Cristo nosso Senhor.

0: na Eucaristia, Jesus Cristo torna-se admiravelmente próximo e íntimo de cada um de nós, com a sua presença misteriosa, mas tão verdadeira e real como está no céu, com todo o seu mistério de amor revelado e oferecido na cruz. Pela adoração, reconhecemos e acolhemos intimamente tão grande dom, numa atitude de contemplação e interiorização, de louvor e ação de graças.
1: A continuação, preparamos nossos corações para participar da solene adoração, para participar deste momento de encontro real e verdadeiro com o Senhor, que está presente em meio de nós, com o coração de Jesus e de Maria, que latieron juntos en una conexión íntima. También nosotros nos preparamos para este encuentro de corazón a corazón con Jesús resucitado, que nos atrae a Él, que nos abraza, que nos llena de esperanza. Es un momento para encontrarnos con Él. Adorémoslo cantando.